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2: É sobre, vamos viajar no tempo, viu? Clássicos até meia-noite.

0: música das antigas, claro. Vai gravar um áudio, tá? Pedir áudio, manda áudio. E aí, de repente, seu pedido será atendido com o maior prazer, pode ter certeza. 943-999130. Já tô aqui te esperando, ansiosa pra saber o que vem. E ó, entrou clima de férias, sabe, Disney. Quase na reta final, né? Mas a gente tá aí. 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

anos 90 pra cá. O meio ali, 2005, 2007, 2000. Eu não tenho muita memória, não. Que doideira. Você também tem isso? Fala comigo que agora eu acho que eu preciso de uma sessão de terapia. Vamos trocar essa ideia aí? Você lembra ali do... Você que é dos anos 80.

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1: Pois é, Xuxa de volta a São Paulo com um show que promete mexer com a memória de várias gerações. Já tá mexendo, né? Amanhã, dia 25.

0: cenários especiais, efeitos visuais, personagens marcantes e um repertório que passeia por fases que ficaram na história, de show da Xuxa à Lua de Cristal. Ai, meu coração não aguenta. Bom, passando também pelo universo do Xuxa Só Pra Baixinhos. Show ainda volta a São Paulo no dia 31. Se liga no arroba Rádio Disney Brasil. Nosso Instagram tem promo. Atenção, se você quer ir com o acompanhante viver essa história e marcar presença no show, vai lá, segue o passo a passo bonitinho, tá? Depois a Xuxa segue para outras capitais. O show de amanhã vai ter cobertura nas nossas redes sociais também. Que música você tá mais ansioso, ansiosa para ouvir? Eu amo Lua de Cristal, mas sem dúvida, e quem quer pão? Eu sempre aceito.
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0: Eduarda de Pabuna, no Rio de Janeiro. Muito que bem. Beijo também. Peraí que eu vou mandar aqui. Tô devendo. Vlad Everaldo. Já junto com a gente, Vera Michel. Hugão. Hugo Rodrigo Anderson Nunes. Não é meu parente, não. De repente até é, né? De repente até é. São comunicadores talentosos, colegas do rádio também, curtindo a Rádio Disney. Sejam muito bem-vindos. Aliás, cada dia mais gente chegando, né, com a gente. 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Aqui na Rádio Disney. Final de semana, né? 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Então, se eu fosse você, no primeiro minuto desse sabadão, já estaria ali, ó, fazendo o dever de casa pra correr atrás do seu iPhone. Depois eu te explico como garantir a sua chance, tá?
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0: manda seu clássico. 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
2: Boa noite, Rádio Disney. Aqui é a Stephanie de Santo André. Que delícia poder ouvir a Rádio Disney. Iba. Só música boa. E eu tô aqui pra pedir a minha clássica.
1: Manda boa.
2: É Crazy Aerosmith. Ajou. Valeu, Rádio Disney. 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
1: É 10 de 10. 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

0: Drica de Taboão tá fazendo um bolão maravilhoso. Sazora, Drica. Gostei, manda um pedaço aí pra nós. Um beijo, viu? Clássico solando até meia-noite. Uma viagem no tempo. 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

0: anos, é antigo. Esse ano rolava no mundo, em 2004, o primeiro Rock in Rio, em Lisboa, lembra disso? E a gente continua a nossa viagem.
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0: com Chanete.
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0: Destiny Child pode estar prestes a voltar de um jeito que muita gente não esperava, tá? Matthew Knowles, pai da Beyoncé, em nome por trás do grupo, anunciou um novo projeto com remixes inéditos e faixas que nunca foram lançadas. E tem mais, uma das músicas deve ter participação de Missy Elliott. A ideia é resgatar material antigo do acervo e dar uma cara nova a esses sucessos, misturando batidas pra pista com R&B, que marcou a história do trio, né? Como tudo vem de gravações já feitas, o lançamento pode acontecer sem reunião das integrantes em estúdio. Mas, de repente, tem surpresa vindo aí. Vamos ficar de olho, tá?
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0: Rádio Disney é tudo com Nickelback.
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0: A gente segue até meia-noite. Ainda tem muita coisa boa pra rolar. E ainda dá tempo de você participar e concorrer a par de convites para o Cine System. Cineminha, amor. Qualquer momento é muito bom, né? É segunda, é terça, é quarta, é qualquer hora do dia. É férias, é fora de férias. Então vai lá. Nome completo no 943999130. Daqui a pouquinho a gente libera.
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0: Guilherme Souza. Ô, Franchine, vai ter cinema assim agora, escolhe o filme, escolhe bem a companhia, por favor, tá? A Francine é do telefone final 5191, pra não ter dúvida de que Francine estou falando. Nossa produção vai fazer contato contigo, tá bom, lindona?
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0: Rádio Disney, meia-noite, 2, já é sábado mesmo. É sábado.

Vou mandar mais beijo. Ana, tá ligada com a gente? Ah, quem mais? Hudson, motorista de aplicativo, ligadão, ligadaço. Quem mais? Eneide, Morro Grande. Jonas Chum, tá curtindo a gente? Beijo, beijo pra você também, Carol.

0: Rádio Disney é tudo com Bruno Mars. Bota aí na listinha.
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0: Tem dica nova no Disney Plus pra quem curte história e grandes produções. Pompeia, Além do Tempo, série da National Geographic com Tom Hiddleston, o Loki da Marvel. E já chegou com todos os episódios liberados, tá? A produção mistura drama e documentário pra mostrar as horas antes da erupção do vulcão Vesúvio, que dizimou, né, a cidade italiana de Pompeia e revela descobertas que podem mudar o que muita gente acreditava sobre os últimos momentos da famosa cidade. Então, pode conferir Pompeia, Além do Tempo, no Disney Plus.
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Jovem Squad. Happy! Bota aí na lista. Enquanto você tá fazendo aí sua listinha, quatro músicas, hashtag Se iPhone é meu, você também vai lá em, olha, avião da rádio disney.com.br, porque tem uma viagem pra Orlando te esperando, meu amor. Já fez as malas aí? É

Disney, é tudo com a Tira. Photograph, bom, dessa daí na sua listinha. Quatro músicas na sequência, hashtag. Esse iPhone é meu, tem um iPhone 17 pra você na playlist do final de semana.

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0: até 2 de agosto e traz oficinas como encadernação, marcenaria, robótica, inteligência artificial e tecnologias indígenas guaranis. A dica é escolher a unidade mais próxima e aproveitar o fim de semana para testar algo novo. Ou então pega uma que está longe da sua casa, mas que tem atividade que você está muito afim de fazer e se joga. Bom, o Parque Ibirapuera recebe também nesse final de semana, 25 e 26, o Festival Pet 26, um rolê gratuito para quem quer curtir o fim de semana ao lado do seu bichinho de estimação. A programação acontece das 10 às 17 horas, com atrações como Museu do Cheiro, Circuito de Brincadeiras, Dicas de Especialistas e Feira de Adoção. É uma boa pedida para passear ao ar livre, né, e aproveitar um dia diferente com os pets e, quem sabe, não adotar mais um petzinho, né?
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É tudo em alguns segundinhos de silêncio pra gente sentir essa música reverberando em nós, né? Michael Jackson, Heal the World, curar o mundo. Música belíssima que, ó, na minha infância me fazia chorar. E até hoje me dá um negocinho aqui, me dá um negocinho aqui no coração. É linda demais, né? Bota

dica. Dica de ouro, hein? Manda no grupo da família. Bota todo mundo pra participar. É mutirão da votação. Pegou, né? Então é isso. 1h41, eu vou embora, mas não antes. Não sem antes, né? Falar do tempo. Como é que fica? Baixou a temperatura pra dedéu.

0: chova, pode ser que não, sabe? Ó, é, tá assim, tô assim. Vai preparado? Vai preparado? Vai que, né? Temperatura mínima 14 graus, máxima 21. E é isso. Tá bom pra você? E claro, previsão de ouvir muita Rádio Disney, combinado? E eu, Van Nunes, volto no domingo às 5 da tarde. Te espero, hein? A gente se encontra. Boa madruga!
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E aí, tudo certo com você? E final de semana demora, mas chega, né, gente? Ah, graças a Deus que chegou. Eu sou o Gustavo San, chegando a partir de agora pra te fazer companhia com muita música boa, você sabe, né? Aqui a gente toca tudo que você mais gosta de ouvir. E nessa madrugada, tá afim de ouvir o quê? Ah, chega junto no WhatsApp, então. É tudo!

0: da playlist Companhia Boa temos também, hein? Eu, Gustavo San, sigo por aqui nesse final de semana e eu quero te dar uma dica legal, hein? 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

final de semana? Bom, eu espero que sim, hein? Eu sou Gustavo Santos, fazendo companhia nessa madruga. Quero mandar beijo pra você. Posso, mas aí tem que vir aqui no WhatsApp mandar um alô pra mim, né? Desejar um bom final de semana. Podemos combinar desse jeito? 943-9990.

0: trabalhando. Vamos aí, Leonardo, força total. Pode deixar que a gente faz a trilha sonora aqui pra você seguir com essa madrugada no trabalho. Ser um pouquinho mais leve, né? Um beijo pra Carla também que tá com a gente, a Flávia Lima, uma galera linda. Cadê você, hein? Quero mandar beijo pra você também. Chega junto. Essa hora vai ser incrível com a sua participação no 943-99-9130. Bom sabadão aí pra geral.
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0: Rádio Disney é tudo! Bom final de semana pra você. 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Ô, Gustavo, o time da madrugada também, é claro! Faz o seguinte, anota 4 músicas e manda pra gente aí no WhatsApp, tá bom? 943-99-9130 e não pode esquecer da hashtag. 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Tá precisando de um celular novo? O seu quebrou a tela, né? Ficou caro o conserto. Participa aí, vai. Já que você é o sortudo ou a sortuda e pode levar esse iPhone 17, já pensou? 4 músicas na sequência pro nosso WhatsApp. Boa sorte.
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0: Já deu uma olhada no relógio aí? Pois é, já é sabadão. Boa madrugada pra você. Vamos juntos com muita música boa. É tudo!

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0: madrugada aí, guerreiros e guerreiras da madrugada, né? Os guerreiros de plantão aí, sempre ligados na Rádio Disney. Vamos juntos! 943-99-9130 aqui na madrugada, a Rádio Disney é assim. O que você quer ouvir? Manda pra gente. A Rádio Disney toca tudo!
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0: Rádio Disney é tudo! Bom final de semana pra você. Ô, gente, nessa semana que passou agora, a gente recebeu tanta gente boa aqui nos estúdios da Rádio Disney. E aí eu quero te fazer um convite, que tá sempre passando por aqui o seu artista preferido. A gente mostra isso com imagens também através do Disney Plus, mas você também pode acompanhar um pouquinho dos bastidores nas nossas redes sociais. Então vai lá, não fica de fora. Às vezes você fica sabendo de promoções exclusivas, tudo pelo nosso Insta, @RadioDisneyBrasil.
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0: Todo mundo é mais feliz no final de semana, não é? Você concorda comigo? Então vamos curtir junto o final de semana com a playlist da Rádio Disney. É tudo!

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2: 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Mas manda o que tá no seu coração.
0: Porque se fosse eu falaria mais ou menos assim.
3: Ei, boa noite. Antes de te bloquear, eu só vim te dizer que a partir de hoje pode tocar o terror, fazer o que quiser fazer. A boca é sua, curte sua farra, sinto mais nada.
2: Não, apaga, apaga, apaga.

0: de dizer tudo! Bom dia, bom dia, bom dia! Já dá pra falar que é bom dia, né? Obrigado por escolher a Rádio Disney. E aí, esse sabadão, hein? Aliás, você tem planos pra esse final de semana? O que você tá fazendo e planejando de bom aí pra esse final de semana? Vai dar um rolê? Legal demais. Sabe que você tem a trilha sonora garantida no final de semana, junto com a Rádio Disney. Então já sabe, leva a gente pra qualquer canto. Afinal de contas, a Rádio Disney é tudo. Vamos lá, minha gente!
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0: 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Boa madruga pra você, turminha da madrugada. Bom trabalho pra quem tá de trabalho, pra você que tá no rolê aí. Bom rolê também. Pode deixar que a trilha sonora tá garantida por aqui com as melhores promoções também, turma. Inclusive tá rolando a promoção do iPhone 17, hein? Você sabe disso, né? iPhone 17 pode parar aí na sua mão. 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
0: Rádio Disney é tudo, bom dia! Que final de semana maravilhoso pro seu final de semana. Seja um final de semana inesquecível. Na presença, é claro, da... Rádio Disney é tudo!

Rádio Disney é tudo! Sabe o que eu tava fazendo agora aqui, gente? Tava dando uma olhadinha lá no canal do YouTube, youtube.com/Rádio Disney Bra. Você sabia que a gente tem esse canal, né? Bom, se você não sabe, lá a gente coloca todos os podcasts da Rádio Disney. Quando seu artista preferido vem aqui, dá um alôzinho pra gente, trocar uma ideia, é por lá que a gente mostra pra você.

que o Disney, a gente selecionou músicas incríveis, fazer aquela salada musical, né? Mas é a salada musical do bem, na Rádio Disney a gente toca tudo. Eu tô falando do Super Expresso, são 60 minutos de música direto e a nossa viagem começa agora. Vamos lá, vamos lá!

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1: Preste atenção nessa história.
2: Pode vir, tá de boa.

0: aí.
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2: Não tem jeito, meu compadre. Vambora.

0: aí, pô, onde você vai? Final de semana tá só começando junto com a Rádio Disney.
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5: E vamos nessa. Bom dia, turma. Bom dia pra geral. Bom sabadão. Já tá no carinho da audiência, cedinho, pra começar logo cedo, aproveitar o final de semana, né? Bora lá, turma, agora é Rodrigo Campos, tô chegando dentro do

0: esperando. 91.3 Rádio Disney.
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0: vou falar o nome de quatro músicas que eu toquei na Rádio Disney. Lola Young, Chris Brown, Say Goodbye, Tiaguinho, Buquê de Flores e Luan Santana, Te Espero. Tô te contando essas quatro músicas da playlist por um motivo especial, gente. O iPhone 17, né? Você quer ganhar o iPhone 17, né? Ó, final de semana chegou, cada dia mais gente chegando pra curtir a playlist do fim de semana Rádio Disney. E aí tem um presentão pra você. Anota uma sequência de quatro músicas, manda pro WhatsApp Rádio Disney com a hashtag Esse iPhone é meu, 943-99-9130 e boa sorte. Anote várias sequências de quatro músicas, quatro músicas. Tá de manhã, né? Sabe como é que é? De manhã cedo a gente pega no trânsito. Não é fácil não, meu filho. De manhã não é fácil. Anote várias sequências de quatro músicas, manda pra gente, boa sorte, tá bom? Não esquece, a hashtag é Esse iPhone é meu. Simbora, minha turma, final de semana tá on, tem muito sol pra você anotar, se ajeita!
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0: Rádio Disney, bom dia, 7:19.
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5: Ô, gente, vamos nessa! Bom dia pra geral!
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0: So True, Rádio Disney é tudo, Grace e Abraham.
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0: Alerta de super dica. Atenção, turma. Final de semana, mês de julho, finalzinho do mês de julho. Férias ainda tá rolando, mas já estamos prestes a finalizar as férias, né? Ó, tem uma dica super legal pra você aproveitar o final de semana. São Paulo vai ganhar um cenário cor-de-rosa nesse final de semana.

0: E a programação tem apresentações culturais, tambores japoneses, passeio pelo bosque e comidas típicas como udon e também yakisoba. Ó, eu vou ficar falando de comida de manhã, já vai dando fome, hein? Ó, a loucura da fome começando aqui já. A festa começa nesse final de semana, tá? E no próximo, até dia 2 de agosto rola. Sexta-feira vai do meio-dia às 5 da tarde, sábados e domingos, das 9 da manhã até às 5 da tarde. Beleza? Se programa pra curtir. Tem ônibus especial saindo do metrô Itaquera. Chama a família, prepara a câmera e aproveita. Gostou da dica?
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0: Rádio Disney, faltam 6 minutos pras 8. 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
9: Bora lá! Bom dia pra geral, fala gente! Bom sabadão, hein? Ó, tem presente, par de ingressos pra curtir família no parque com infláveis gigantes, tirolesa, muita diversão pra você curtir com a família. Os ingressos valem agora pros finais de semana de julho, então aproveita que você pode ganhar hoje, hein? 943-9991-30, faz a sua inscrição e boa sorte, tá bom? Já pertinho das 9 da manhã eu vou fazer esse sorteio. Bora ouvir Ana Castela por aqui, você gosta? É tudo!

Disney é tudo Alex Ordinary. Sabadamos em turma, agora há pouquinho. Sabe quando o sol ameaça aparecer? Você olha assim entre nuvens, você fica até iludido. Você pensa, ué, será que vai aparecer sol? Tudo ilusão, viu? Tá nublado, hein? Final de semana meio nubradinho, meio frio. Mas o importante é que é final de semana, não é, turma? Deixa eu falar uma coisa. Chegou o final de semana, todos querem diversão. Você anote uma sequência de 4 músicas da playlist do fim de semana Rádio Disney. Vale um iPhone 17 novinho. Anota várias sequências de músicas, tá bom? São 4 músicas. Manda pra gente. WhatsApp Rádio Disney é o 943-99-9130. Não esquece de colocar a hashtag Esse iPhone é meu. Hashtag Esse iPhone é meu. Anota várias sequências do final de semana e boa sorte. Tá em jogo mais um iPhone 17 pra galera que tá na audiência, no carinho da audiência, curtindo a Rádio Disney.

0: demais, né? Você gosta? Feels Like I'm Falling in Love. Teve Wiz Khalifa, Charlie Puff, Dilsinho, Péssimo Negócio e Panda. Eu te seguro. Eu tô falando quatro músicas e eu vou falar. O horário inteiro que eu tiver aqui, eu vou falando. Por quê? Não esquece de anotar as quatro músicas da playlist. Aliás, várias sequências de quatro músicas, né? Da playlist do fim de semana Rádio Disney, porque vale um iPhone 17 pra você, hein? Manda a hashtag Esse iPhone é meu, 943-99-9130. E boa sorte falando em WhatsApp Rádio Disney. Já eu vou sortear um par de ingressos pra você curtir família no parque. Tem infláveis gigantes, tem tirolesa, rolê pra aproveitar com a família, né? Já pertinho das 9 tem sorteio. Aproveita que você tá mandando o WhatsApp com a hashtag Esse iPhone é meu. Manda lá que você também quer concorrer aos ingressos pro família no parque. Que já pertinho das 9 tá na mão.
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0: Rádio Disney, bom dia, são 8h22.
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12: Bora, turma, continua a nossa playlist. Bom sabadão, bom dia pra geral. Bom, agora tem Inscrito nas Estrelas.

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Ó o avião da Rádio Disney decolando. 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Por aqui, tem Arrependidaço.

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0: One Republic. Fechou essa hora. Atenção, turma. Hora do presentão. Sabe aquele par de ingressos que eu tinha falado pra curtir família no parque? Com tirolesa, infláveis gigantes. Rolezinho pra aproveitar o final de semana com a família. Bom demais, né? Quem se deu bem nessa hora foi o Admir Vitor, final do Fone 1236. Admir se deu bem. Parabéns, viu? A gente vai entrar em contato e mandar os ingressos pra você. Valeu, gente!
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0: Rádio Disney, faltam 3 minutos para as 9, bom dia.
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13: Ó, você gosta de experiências com a Rádio Disney? Tem mais um presentão pra galera que manda WhatsApp. Agora tem o kit Giovanna Baby. Vamos nessa, tá afins? Começa a mandar WhatsApp então, 943-99-9130, pertinho das 10 da manhã. Tem aquele sorteio marotinho pra galera. Nesse kit Giovanna Baby tem spray hidratante, colônia e desodorante. Giovanna Baby é uma história de amor e carinho. Nossa essência é o amor. Tô esperando seu cadastro, beleza, turma? Vamos continuar a nossa playlist especial pro final de semana? Agora

Beautiful Things. Ô, gente, deixa eu falar uma coisa. Vai, não esquece aí, hein? Não esquece. Vai anotando as sequências de 4 músicas da playlist do fim de semana Rádio Disney, porque vale um iPhone 17 novinho, hein? Cada dia mais gente chegando pra curtir demais a playlist, especialmente no final de semana Rádio Disney. Então, tem esse presentão pra você. Bora lá? É só anotar uma sequência, uma não, várias sequências de 4 músicas que a gente rola na playlist do fim de semana e manda a hashtag Esse iPhone é meu, tá bom? 943-99-9130. Bora lá, mais uma na playlist pra você anotar. É o Luan Santana.

0: Gaze. Ó, gente, continua valendo o kit Giovanna Baby, hein? Você tá afim de ganhar? Ó quanta coisa. Vai o spray hidratante, colônia desodorante. Da hora o kit, né? Vamos nessa? Chama no WhatsApp do Disney 943-99-9130. Já já pertinho das 10 tem sorteio, tá bom? Giovanna Baby é uma história de amor e carinho. A nossa essência é o amor.
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0: Rádio Disney, bom dia, são 9h24.
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0: Bora lá, turma!
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0: Com tudo, hein? Sabadão, começamos com tudo. 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
5: E aí, turma, vamos nessa. Bom dia pra geral. Simbora! Agora tem Jorge Matheus dentro do seu rádio.

seja ex. Rádio Disney é tudo Henrique e Juliano, gente. Ó, parei aqui rapidinho só pra te lembrar que tem a nossa corrida premiada nas ruas de São Paulo, você sabe, né? Atenção, você que é motorista de aplicativo, motorista de táxi, tá sempre na sintonia da Rádio Disney. Muito bem, continua aí nos 91.3, porque quando o nosso passageiro 5 estrelas chama uma corrida, entra no seu carro e flagra você ouvindo a Rádio Disney, na hora tem voucher de combustível.

0: Rádio Disney é tudo aí com Don't Matter. Fechou mais uma hora. Ô, gente, tá anotando as músicas aí da playlist? Sequência de quatro músicas. Anote várias sequências, tá? Manda pra gente no WhatsApp Rádio Disney e a hashtag esse iPhone é meu, porque tem um iPhone 17 novinho te esperando. Cada dia mais gente chegando, cada vez mais pessoas chegando na Rádio Disney. E aí a gente comemora assim, né? Dando um iPhone pra galera. Potência, meu filho! Atenção agora, Kit Giovanna Baby. Quem vai levar esse kit com spray hidratante, colônia desodorante, tudo isso aí. Giovanna Baby é uma história de amor e carinho, né? Nossa essência é o amor. Ademir Inácio da Silva, final do fone 7688. Você ganhou! Ademir! A gente vai entrar em contato e combinar pra você dar um pulinho na Rádio Disney e pegar seu kit Giovanna Baby, beleza?
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0: Rádio Disney, faltam 4 minutos pras 10. Bom dia.
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16: 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Vamos de pergunta?
17: Olha a mensagem, hein?
18: Rádio Disney, meu nome é Heloísa, eu sou aqui da Consolação. Marco Luque, me ajuda, por favor. A minha representante de turma da faculdade é uma chata. Ela acha que ela é rainha de tudo, ela quer comandar em tudo. O que que eu faço? Me ajuda, por favor.
16: Gira essa roleta, gira.
19: Mary Hell.
20: Ah, Elo, por favor, né? Você acha, amiga, que existe alguém que top, feliz da vida, ser representante de turma de faculdade e ainda ser uma pessoa legal? Essas pessoas foram minuciosamente desenhadas pra aperfeiçoar a chatice em todos os níveis, amiga. E quanto mais chata uma pessoa é, mais ela se acha legal, extrovertida, linda. Ai, que bode. Sinto lhe dizer, engole seco e vai pra cima. Enquanto você não se forma, vai se formando esse sentimento delicioso mesmo pra ter que digerir, entendeu? Pelo menos na minha época não tinha grupo. Agora a chata consegue ser chata online também, gente. Ai, que desespero. Força, amiga, e ó, tá morando no lugar certo, hein? Para esse momento. Consolação.
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15: 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Turma, seguinte, agora tem o kit feminino. Make Me Fever Gold, da Mahogany. Atenção, cadê as moças? Moças! Rapaziada também, bora ganhar esse kit e presentear. É o seguinte, Mahogany é demais, né? Você sabe que Mahogany é demais.

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1: Vocês precisam admitir alguma coisa.

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1: 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Ó que moleza. Cada dia mais gente chegando pra curtir a playlist fim de semana Rádio Disney, né? O final de semana Rádio Disney tá bombando demais. E aí a gente comemora assim. Você anota uma sequência de 4 músicas e manda pra gente com a hashtag Esse iPhone é meu. Uma sequência não, né? Anota várias. Anota a sequência do fim de semana todinho. Quanto mais você anotar, mais chances tem de ganhar. 943-99-9130, põe a hashtag Esse iPhone é meu com as sequências de 4 músicas. E boa sorte, porque tem um iPhone 17 novinho pra jogar.

0: Rádio Disney é tudo BTS, é bom demais, né? Você gostou? Swam, Swam, tá na playlist bombando no fim de semana, Rádio Disney. E tem presentão, gente, seguinte, kit feminino Make Me Fever Gold da Mahogany. Mahogany, viva a sua história. Bora ganhar esse kit? 943-99-9130, faz o seu cadastro, são 10h22, daqui a pouquinho, partindo das 11, tem sorteio.
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1: Felipe Araújo, de um jeito um tanto quanto diferente. Mais ou menos assim, ó.

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1: 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Felipe Rodrigo gosta de rua. Gostamos de rua. Passear final de semana, né, turma? Sábado! Bom, deixa eu dar o presente desta hora. Quem vai levar o kit feminino Make Me Fever Gold da Mahogany. Mahogany, viva a sua história. São excelentes os kits, hein? Esse é da hora demais. Quem vai levar esse presentão é você. De Ellen Andresa, final do fone 8863. De Ellen, parabéns, viu? A gente vai entrar em contato e combinar pra você dar um pulinho na Rádio Disney e pegar seu super kit Mahogany.
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1: E dá-lhe dicas pra aproveitar o final de semana, né? Olha, a Vila de Paranapiacaba, em Santo André, vai virar um grande palco a céu aberto. Gente, a 25ª edição do Festival de Inverno acontece nesse final de semana e no próximo até dia 2 de agosto, tá? Entrada gratuita, é, daquele jeitão que a gente gosta. A programação tem shows, tributos a nome do rock, feira de vinil, cinema, exposições e atrações pra toda a família, tá? Quem for também encontra restaurantes, cafés e praças de alimentação espalhadas pela vila. A parte baixa não terá entrada pra carros. Atenção, viu, turma? Vale a pena planejar o transporte antes de sair. Tem trem saindo da Estação da Luz diretão pra lá. Chama a família pra aproveitar.
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1: Rádio Disney, faltam 5 minutos pras 11. Bom dia, turma!

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12: Ô, gente, deixa eu falar uma coisa. Agora eu quero ver esse WhatsApp Rádio Disney bombando. Olha o presente que eu tenho pra você.
13: Quer ver o show da Xuxa? Vai rolar dia 31 no Nubank Park. Eu tenho um par de ingressos pro show da Xuxa. Começa a mandar o WhatsApp pra Rádio Disney que já já, pertinho do meio-dia, vai rolar aquele sorteio marotinho. 943-99-9130. Bora lá. Curtiu o show da Xuxa, boa sorte, turma! Aqui é Rodrigo Campos, eu continuo ao vivo e dentro do seu radinho. Vou tocar Luan Santana, vamos nessa!

Rádio Disney é tudo, Nelly Kelly Rowland. Dilema. Deixa eu te perguntar uma coisa, você tá anotando as músicas da playlist Rádio Disney? Ó, é o seguinte, você anota quatro músicas, são sequências de quatro músicas, anote várias sequências de quatro músicas, manda pra gente com a hashtag Esse iPhone é Meu, porque cada dia mais gente chegando, né? Cada vez mais gente chegando pra curtir a Rádio Disney, final de semana tá bombando, e aí o presente é um iPhone 17, nada mal, hein? Bora ganhar? Você tá anotando então, manda pra gente, 943-99-9130, põe a hashtag Esse iPhone é Meu, e boa sorte, tá? Mais uma música, eu toquei agora há pouco. Luan Santana, Taylor Swift, Nelly Kelly Rowland e agora tem Marília Mendonça, Eu Sei de Cor. Pronto, já falei quatro músicas pra você. Anota.

0: Ó, gente, daqui a pouco eu vou sortear um par de ingressos pra você curtir o show da Xuxa, dia 31 no Nubank Park. Tá cobiçadíssimo esse par de ingressos. O WhatsApp tá aqui, tá bombando, hein? 943-99-9130. Pode chamar no WhatsApp Rádio Disney que daqui a pouquinho, pertinho do meio-dia, vai rolar sorteio, beleza? Boa sorte, turma!
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4: É isso aí, Rádio Disney 100%. Vamos nessa, turma. Deixa aí 91.3. 11:25 em São Paulo. Ótimo sabadão. Bom dia. 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

Rádio Disney é tudo. É o Jorge Matheus e Lauana Prado. Haverá sinais quando você for dar um rolezinho em Orlando. Diz aí, você vai postar doidado, né? 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São 11h37 em São Paulo. Um ótimo sabadão pra você. Interessante, bora. Agora é Ferrugem. Eu não...

0: 4 minutos pro meio-dia, então ainda é time da manhã, né, Serginho?
1: Ô, time da manhã é sempre. Time da manhã tá na veia. Gente, troco.
0: Serginho chegou, graças a Deus, que eu tô com fome, preciso almoçar, velho.
1: Feijuca hoje?
0: Ah, rapaz.
1: Feijuquinha?
0: Feijuquinha com a Mama Champs.
1: Torresminho?
0: Já, rapaz.
1: Rodelinha de laranja?
0: Eita,
1: e
0: que
1: a pimentinha? Pimentinha no arroz, vai ou não vai?
0: Nossa, vai. Sim, não, tem que ter, né?
1: Pimentinha em cima.
0: Tem que ter a pimentinha. Ó, ainda mais que tá esse tempo nublado, tá fresquinho, tá pedindo uma feijoada, hein? Eita, olha, chega, deu água na boca.
1: Sobremesa vai o quê?
0: Não, sobremesa eu nem ligo.
1: Não, não.
0: Você acredita que eu não ligo muito pra doce, cara? É bom também, mas você acredita que eu não ligo pra doce?
1: Não liga, não?
0: Um pudinzinho, talvez.
1: Um dia é a melhor sobremesa do planeta. É o caramelo do Brasil.
0: Parou.
1: É o caramelo das sobremesas.
0: Para que eu tô com fome, água na boca. Deixa eu dar o presente da turma aqui, Serginho, ó. É, par de ingressos pra curtir o show da Xuxa. Vai rolar dia 31 no Nubank Park. Tá bombando o WhatsApp Rádio Disney. A galera quer muito curtir o show da Xuxa. Quem vai nesse rolezinho é você, Júlia Ferreira Caetano, final do fone 1299. Júlia, se deu benzão, viu? A gente vai entrar em contato, mandar seu par de ingressos e partiu curtir show da Xuxa nesse final de semana próximo, né? Dia 31. Serginho, antes de eu sair vazadão...
1: Que show da Xuxa é esse?
0: Que show da Xuxa é esse?
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0: Olha só, Brasileirão no final de semana tá de volta, hein? Turma, é o seguinte, dessa vez com novidades. Sabe o impedimento semiautomático? Foi instalado e agora será usado nas partidas do campeonato. A estreia da tecnologia será no jogo entre Atlético Paranaense e Internacional na Arena da Baixada às 18h30. Tipo aqueles impedimentos que aparecia na Copa, eu pegava assim... 3 milímetros do ombro. Pegava o pelinho.
1: Ó,
0: faz a barba, meu filho, porque pode ser que a barba comprida pegue.
1: Você sabe qual aparelho que eles vão usar pra fazer isso aí, né?
0: Qual que vai ser?
1: O iPhone 17.
0: É, cara.
1: É o iPhone 17 que eles vão usar pra essa tecnologia aí.
0: Tá vendo aí? Ó a potência. Você pode ganhar um iPhone 17 anotando 4 músicas, a sequência de 4 músicas na playlist do final de semana Rádio Disney, hein, meu filho? Continuando... No mesmo horário tem Santos e Chapecoense, que jogam na Vila Belmiro com expectativas de Neymar entre os titulares ou então no banco de reservas relacionado para o jogo. Já para fechar o sabadão, 20h30 em São Januário, o Vasco enfrenta o Mirassol em um duelo direto na zona de rebaixamento. O gigante da colina é o 17º colocado, enquanto a equipe do interior de São Paulo vem logo atrás na 18ª posição. 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Serginho, falou. Opa, um abraço.
1: É nóis. Final de semana, hein?
0: Time da manhã agora vai trabalhar à tarde, hein, meu filho? Eu volto segunda. Tchau, gente!
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começar a pensar no almoço. Não precisa almoçar agora, mas pensar no almoço já dá, não dá? Então tem par de vouchers para pro Burger Hamburgueria. Voucherzinho de hambúrguer aqui para comer já sabadão. Combina aquele hamburguinho, smash burger, o baconzinho ali, maionesezinha, batatinha trufada. Vamos! 943-99-9130 mandou áudio, tá concorrendo, hein?

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0: 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Tá bom pra você? 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Serginho, eu quero mais uma vez o endereço. Avenida Europa, número 68, no Jardim Europa, aquela avenida chique, cheia de carro chique, né? Essa mesmo. Essa mesmo!

super sequência do final de semana. Tem quatro músicas, manda pra cá. 943-99-9130. Já mandou quatro músicas, quer mais quatro? Fica à vontade. Sendo no final de semana e mandando a hashtag esse iPhone é meu, já tá concorrendo. Boa sorte.

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0: semana, aí já tá concorrendo. Esse iPhone é meu, tá bom? 943999130. Ele não é meu, não. Ele vai pra você, mas você tem que subir essa hashtag no nosso WhatsApp. Falando em WhatsApp, tava valendo presentão. Sim, sabadão queremos comer uma coisa diferenciada. Hambúrguer, do melhor que tem, da Burger. Então, Elaine Souza, final do telefone 2218, ganhou! Parabéns, Lili! Vai comer um monte de hambúrguer lá por nossa conta, na Burger, tá bom? Das melhores hamburguerias de São Paulo, disponíveis em todos os cantos dessa Capitólia, tá? E ó, a partir de agora tem mais presente. Sim, eu falo que de final de semana é de hora em hora presentão pra você. Então, a partir de agora, é um negócio pra colocar no ouvido. Sim, vamos pôr no ouvido fones e earbuds da Aiva. Lembra da Aiva, do Alckmin? Voltaram, mais potente do que nunca. Foninho, colocou no ouvido. Pode ouvir a Rádio Disney onde quiser. Vai dar um rolezão, leva a gente. No ouvido, tá? 943-99-9130. Manda o áudio, já tá concorrendo. Dá aquela moral pra gente. Quem tá comigo nessa tarde aí? Manda boa tarde então nesse áudio. 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
8: Olha a mensagem, hein?
9: Rádio Disney, meu nome é Heloísa, eu sou aqui da Consolação. Marco Luque, me ajuda, por favor. A minha representante de turma da faculdade é uma chata. Ela acha que ela é rainha de tudo, ela quer comandar em tudo. O que que eu faço? Me ajuda, por favor.
7: Gira essa roleta, gira.
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10: Ah, Elo, por favor, né? Você acha, amiga, que existe alguém que top, feliz da vida, ser representante de turma de faculdade e ainda ser uma pessoa legal? Essas pessoas foram minuciosamente desenhadas pra aperfeiçoar a chatice em todos os níveis, amiga. E quanto mais chata uma pessoa é, mais ela se acha legal, extrovertida, linda. Ai, que bode. Sinto lhe dizer, engole seco e vai pra cima. Quanto você não se forma, vai se formando esse sentimento delicioso mesmo pra ter que digerir, entendeu? Pelo menos na minha época não tinha grupo. Agora a chata consegue ser chata online também, gente. Ai, que desespero. Força, amiga, e ó, tá morando no lugar certo, hein? Para esse momento. Consolação.
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8: Então bora aproveitar esse último final de semana de julho de férias, podemos dizer assim, né? E você aproveitando como? Na preguiça, no descanso, no rolê ou no trabalho aí. Vamos que vamos aqui, ó. É tudo!

0: tarde, Rádio Disney. Boa aqui tarde. É a Jennifer. Aproveitando esse sabadão pra dar uma arrumada na casa. Boa. E fazendo esse dia cada vez melhor na companhia da Rádio Disney. Eba. Com certeza é a melhor.
1: Valeu, valeu. Você tá arrumando a casa, já aproveita, vai ouvindo as músicas e anotando. Vai anotando, vai anotando. Quando tiver quatro ou mais, manda pra cá. Tá concorrendo um iPhone 17, hein?

0: A gente tá bem.
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0: é tudo Alicia Keys, Girl on Fire, anotou mais uma aí. Esse iPhone é meu, 943-99-9130. Tem iPhone 17 pra você. Quatro músicas do final de semana, hein? Boa tarde!
1: Aquele abraço, por aqui Alan Gutier falando. Rádio Disney é tudo!
0: Olá, tá com a gente hoje, é? Tá,
1: aquele
0: tá,
1: abraço.
0: Tá.
1: Ô, peraí. Fala, vai. Serginho, que prazer estar junto na cinturinha aqui com você. Sabadão tranquilo. Tô por aqui, trabalhando e curtindo a Rádio Disney sempre. O 01, hein?
0: Boa.

0: se você lembrar. Ah, é final de semana, então já tá valendo, tá bom? Qualquer sequência final de semana. Quatro músicas, mandou no 943999130 com a hashtag Esse iPhone é meu, tá concorrendo. Simples assim, tá bom? Quem também vai levar presentinho nesta tarde? Adriana Costa Siqueira, final do telefone 4510, ganhou, Drica! Parabéns, viu? 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Fone de ouvido, daqueles bons, potente, pra levar, personalizado, estiloso, pra fazer aquele exercício ouvindo a Rádio Disney. Vai pro trabalho ouvindo a Rádio Disney, tá bom? E com som potente, Aiva, né? Lembra, né? É aquela marca mesmo, isso aí. Daqui a pouco tem o ranking Rádio Disney, 20 sons enfileirados pra você anotar e também concorrer ao iPhone e com presente também, porque aqui final de semana é muito mais legal, muito mais premiada, é de hora em hora presente pra você. Aceita uma dica? Aceita? Então tá.
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0: Tem diqueta nova pra você no Disney Plus, hein? Pra quem curte história e grandes produções. Pompeia, Além do Tempo, série da National Geographic com Tom Hiddleston, o Loki da Marvel, já chegou com todos os episódios liberados, né? A produção mistura drama e documentário pra mostrar as horas antes da erupção do vulcão Vesúvio, que dizimou a cidade italiana de Pompeia e revela descobertas que podem mudar o que muita gente acreditava sobre os últimos momentos da famosa cidade que virou atração turística ainda, todo mundo quer conhecer, todo mundo quer passar lá perto, né? Então tá dada a dica, hein?
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5: Agora 12:04, e aí família? Aproveitando e curtindo esse sabadão com carinha de preguiça e esse friozinho de 20 graus. Bora aqui no nosso ranking então, boa tarde! É tudo!
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explodiu. Querendo ouvir aqui na Rádio Disney, você vai ouvir de novo e vai saber em qual posição ela ficou. Quem será que tá no topo? Você dá risco um palpite. Qual é a música mais pedida aqui da Rádio Disney? A gente descobre já já. E você vai ter 20 chances ou mais de levar esse iPhone 17 pra casa. Tem que anotar 4 músicas. O Hank tem 20. Então, pô, você já tem 20 chances aí pra levar esse iPhone. Então, esse iPhone é meu. No 943999130 mandou a hashtag, já tá concorrendo. Claro que a gente mostra essas músicas, te conta umas novidades do mundo da música e do seu artista favorito e também te dá presente. Sim, tem presente. Sim, tem presentão aqui. Você quer saber o que tá valendo nessa?

0: praia que não vale? Então bora, 943-99-9130.
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0: Vai, canta, manda seu textão pra gente nesse sábado, hein?

0: sons mais pedidos por você essa semana aqui no nosso ranking Rádio Disney. Posição de número 19, Lady Gaga e Bruninho Márcio. Agora 12 e 12.
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0: Sim, Marília Eterna Mendonça ganhou uma homenagem especial no dia em que completaria 31 anos. Chegou às plataformas a música Tudo Vai Ficar Bem. A faixa também estará na série documental Marília Mendonça Sentimento Louco, que estreia dia 16 de outubro. Em São Paulo, o Miss também recebe uma exposição sobre a Marília a partir do dia 9 de outubro, com figurinos, objetos e momentos marcantes da trajetória dela. Então, vamos ouvir aqui para relembrar e cantar alto. Super!

0: Ana na posição de número 18, Carpner Expresso. Expressinho agora ia bem, inclusive.
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0: Teve cafezinho da tarde. Esse friozinho, hein? Mas vamos falar de música aqui. Israel Rodolfo lançaram o álbum completo Impulso, que fecha um dos projetos mais importantes da dupla. O trabalho chega com 14 faixas inéditas e destaca Amnésia como a música principal dessa nova fase, né? Os videoclipes também começam a ser liberados e o projeto segue ganhando novos capítulos até setembro. Então vamos aqui, ó, com Israel Rodolfo, com Mari Fernandes.
2: Oi, Rodolfo.
0: Seu brilho sumiu. 12h19, ótima tarde pra você que tá com a gente. Nota mais uma pro iPhone aí, ó. Falei a música, hein? Dei uma aí de lambança.
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0: chegando. Ranking Rádio Disney. E você não vai pagar nada por esse iPhone 17. É só anotar 4 músicas e já tá concorrendo. 4 músicas é o mínimo, mas tem que ser da playlist do final de semana. Pode ser o horário que você quiser. Vou sair à noite, já vai anotando. Vou voltar ouvindo, já vai voltando. Vou ficar em casa amanhã faxinando, vai anotando. 4 músicas, tá bom? Esse iPhone é meu. É a hashtag maluca e sincera pra você concorrer. E aí, partiu?
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0: Partiu! 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
16: E aí, família Rádio Disney, esse sabadão, hein? Pra ficar de boa, pra dar um rolezão, pra deixar que o som e a companhia a gente manda daqui. E o iPhone também, hein? É tudo!
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Young Messi aqui no nosso Ranking Rádio Disney, subindo em relação à semana passada. 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Justin pode estar preparando uma nova turnê para 2027. Sim, Justin Bieber. Os rumores ganharam força depois da apresentação no final da Copa del Mundo e de uma publicação de um radialista americano que diz ter certeza que o anúncio está a caminho. Nosso colega de rádio lá da gringa que falou isso aí. Até agora nada foi confirmado, espero que ele não esteja errado, né? E também a equipe do Justin não confirmou nada. Mas a fã já está de olho nos próximos passos, a gente já está aqui na contagem, né? E vamos relembrar uma das primeiras lá de trás. Sabadaço, relembrando. Never say never, boa tarde.

0: Tô 12h40.
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0: Sim, os sons mais pedidos por você durante toda a semana. Sim, quem será que tá lá na primeira posição? A gente descobre já já, hein, anotando as músicas aí. Você tá anotando essas músicas? Tem que anotar quatro. Anotou quatro? Pronto, já manda pra cá com a hashtag esse iPhone é meu, iPhone 17, pra aposentar esse seu aí e colocar o melhor aparelho de todos os tempos na sua mão, viu? João Bosco e Vinícius se uniram a Hugo e Guilherme, hein? Acorado, ancorando na verdade, eu tô bem, hein? Faixa do projeto Deixa o Barulho, a música fala sobre a dificuldade de seguir em frente quando um amor ainda continua presente, quem nunca, né? O encontro das duplas valoriza o sertanejo romântico e deve mexer com quem já viveu uma história dessa que é difícil de esquecer. Tá sofrendo por amor aí? Sofre não, deixa pra sofrer na segunda, hoje é sábado, pense coisa boa agora. Opa, opa, e...

0: segura, o meiotinha do programa. Sim, ranking Rádio Disney já na meiota do programa, música de número 11, o Panda subindo 3 posições em relação à semana passada, agora 12h51. Então já foram 10 músicas, correto, produção? Você anotou essas 10 músicas aí? Ó, 4 é o mínimo de música. 10 você já tem mais chance pra ganhar esse iPhone aí. Esse iPhone é meu, é só essa hashtag e as 4 músicas. Ou mais, do nosso final de semana. Quem será que tá levando o primeiro lugar, hein? Qual música está na primeira posição de hoje? A gente descobre já já. Agora a gente descobre isso aqui, ó. Sidney Siqueira, final do telefone 5600. Sidney, parabéns. Levando aí aquela caixa de som da Aiva. Pra ouvir a Rádio Disney em alto e bom tom, tá bom? Onde você quiser. E é potente essa caixa, hein? Essa caixa é aquela pra resenha do churrasco, hein? Tá bom? Obrigado pela participação, irmão. Valeu, hein? 943-99-9130. Nosso final de semana é muito mais legal, muito mais premiado. E a partir de agora temos o quê? Kit masculino da Mahogany. Mahogany, viva sua história. Ó, algo para cheirar bem, para você poder levantar o braço sem medo. Tá bom? Você, homem, que está ouvindo a Rádio Disney. Kit da Mahogany masculino. 943-99-9130. Tchau, Futum.
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0: Ah, Serginho, cheguei agora na Rádio Disney. Ótima tarde pra você. Ah, quero levar esse iPhone. Então tá, é só anotar as 4 próximas músicas e mandar com a hashtag Esse iPhone é meu. Já tá concorrendo. É o 17, viu? É o 17. É tudo.
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0: Rádio Disney, é tudo Ferrugem 3 e 2.
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0: Os 20 sons mais pedidos por você, o nosso desfile das campeãs, e a gente vai te contando umas coisas no caminho aqui. Vou falar dele, Gustavo Mioto fará única apresentação da turnê Inconfundível no dia 26 de 2026, né? No dia 14 de novembro, no Espaço Unimed aqui em São Paulo. O show terá clima mais próximo do público, com grandes sucessos, músicas menos conhecidas, podemos dizer assim, e versões especiais de músicas internacionais. Ingresso custando a partir de setentinha pra você, tá bom? Solteiro não trai. Gustavo Mioto agora vai cantar pra você nessa tarde de sabadão, friazinha, né?
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0: Júnior cantando mesmo na sua lua de mel. Obrigado, Taylor. 3:08.
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0: Sim, os 40 sons mais pedidos por você durante toda a semana. Pra você que tá nesse sabadão anotando as músicas pra levar esse iPhone, que está no trabalho, que está descansando, que tá no rolê e tá relembrando um monte de música, né? E vou te contar uma aqui, ó. Jay-Z fechou sua série de shows em New York com uma noite gigante no Yankee Stadium. O rapper recebeu nomes como Beyoncé, Rihanna, Usher, Pharrell em uma celebração dos álbuns Reasonably Doubt e The Blueprint, né? Mesmo com atrasos, o evento virou um momento histórico para os fãs, principalmente da Rihanna, que pode ver a cantora de volta ao palco. E, inclusive, ela falou que quer cantar mais e vai cantar agora aqui, ó.
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0: tudo 3 e 13.
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0: Não mexe nas minhas gavetas, é Danilo e Davi, posição de número 7 essa semana aqui no Ranking Rádio Disney, subindo em relação à semana passada. 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
0: Acabaram de perguntar aqui no WhatsApp, posso mandar mais que 4 sequências para esse iPhone? Pode, quanto mais melhor. 4 músicas é o mínimo. Esse iPhone é meu, manda 17 para você. É tudo.
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0: semana passada tinha levado o ouro, hein?
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0: Sim, Alex Warren aqui no nosso Ranking Rádio Disney, posição de número 5 essa semana. Semana passada tava no topo, no lugar mais alto, hein? Ou seja, mudou tudo, hein? Tô curioso também pra descobrir, a gente descobre já já qual é a música mais pedida aqui da Rádio Disney. A Isa estreou no Teen Desk Brasil e diz que a apresentação tem tudo a ver com o seu próximo álbum, viu? O novo projeto voltado pro reggae, que é trazer um som mais natural, leve e sem excesso de efeitos. Ela contou que quer levar pro estúdio a mesma verdade que me viu na gravação, com mais espontaneidade e menos preocupação com a perfeição. Isa, cadê aquela brisa, hein? Tá frio.

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0: Disney 3h32, é o Thiaguinho.
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0: Estamos próximos de descobrir a música mais pedida essa semana aqui da Rádio Disney. Aquela que todo mundo está cantando. Mas antes quero falar desse top DJ, o Alok, que disse aí que sua carreira mudou de patamar depois da Tomorrowland. O DJ contou que o festival foi essencial para abrir portas no mercado internacional e que marcou uma virada na sua trajetória, né? Ele também falou sobre o projeto Rave the World, que mostra uma fase mais conectada com a nova geração da música eletrônica, hein? Certeza vai ser sucesso, hein? Aqui que é clássica, tem que tocar em final de semana. É final de semana se tocar Hear Me Now, Alok Ziba. Ótima tarde pra você que tá com a gente.

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0: música mais pedida de hoje.
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0: Sim, pra fechar esse Ranking Rádio Disney, lá em cima, a primeira posição de hoje, Não Tem Mais Pra Ninguém. Admita, Matheus e Cauã junto com Lauana Prado, tava na terceira posição semana passada, subiu duas casinhas e tá levando o ouro, tá bom? Mas agora zerou tudo, não tem pra mais ninguém. Agora você que escolhe quem vai estar nesse pódio na semana que vem. É só pedir sua música no 943-99-9130 e aí ela vai aquele pontinho maroto, aquele pontinho maroto pra ela pro próximo Ranking Rádio Disney, tá bom? Daqui a pouco tem mais presente também, tem um resultado presentão dessa hora, o kit da Mahogany masculino, esqueci não, é já já. Ó, tá anotando aí, nota mais essa, ó, Shawn Mendes e Camila Cabello Senhorita, pra levar o iPhone, depois vem Billie Eilish, já anota aí, só não vou falar qual é, né? Aí

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0: parabéns aí pro Adriano, final do telefone 5469. Ô, Adriano, tá me ouvindo? Então tá levando aí, tá bom? O kit da Mahogany pra você. Poder cheirar bem, né? Vai cheirar bem em todas as ocasiões, vai usar kit Mahogany, vai ficar daquele jeito pra dar um rolezão no sabadão, não tem coisa melhor, tá? Valeu pelo som ligado, valeu pela participação, tá bom, Adriano? Oi, oh, agora temos o quê? Ah, isso aqui é legal, hein? Sabadão a gente não quer ficar na cozinha preparando o rango. A gente quer sair pra dar um rolê, levar quem a gente gosta pra comer e comer bem. Então vamos pra Burger? Então tem um voucher pra hamburguerinha Burger pra você aqui, tá bom? 943-99-9130. Serginho, eu quero! Simples assim. E manda aquele áudio também. Eu quero colocar você aqui no ar, quero ouvir sua voz logo mais, tá bom? Então tô te esperando.
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0: Jorge Matheus, ou Some ou Soma, quem tá somando com a gente nesse final de semana, hein?
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0: Falta Mais, é Miles Smith Stargazing, tá bom? Anota aí, 4 músicas, manda pra cá, esse iPhone é meu. Enquanto isso, a gente vai falando de esporte aqui, ó.
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0: Falar do Brasileiroca aqui, ó, no final de semana tá de volta e dessa vez com novidade, o impedimento semiautomático foi instalado e agora será usado nas partidas do campeonato. A estreia da tecnologia será no jogo entre Atlético Paranaense e Internacional na Arena da Baixada, 6:30 da tarde, ou da noite, como você preferir. E no mesmo horário, Santos e Chapecoense jogam na Vila Belmiro, com expectativa de Neymar entre os titulares, ou então no banco de reservas, relacionado com o jogo. Já para fechar o sabadão, às 8:30 da noite, tem em São Januário, tem Vasco enfrentando Mirassol, em um duelo direto da zona de rebaixamento. O gigante da colina é o 17º colocado, enquanto a equipe do interior de São Paulo vem logo atrás, na 18ª posição. 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
0: Rádio Disney 4:24, bom sabadão.

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0: Rádio Disney é tudo, agora 4h35, boa tarde.
1: Boa tarde, Rádio Disney. Aqui é o Ed de Limeira. Estou morando aqui em São Paulo faz 10 meses. Boa. E dirigir com vocês no trânsito fica tudo mais fácil. É isso aí, Rádio Disney é tudo.
0: Bora então dirigir aqui, ó, junto aqui, lado a lado. Valeu a carona, meu querido. Estamos indo pra onde nesse sabadão? Vamos cantando essa aqui, ó. Boa tarde pra você, hein? Tá gostando de São Paulo ou não?
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0: levando esse iPhone, toquei as músicas aí, se anotou, são 4 músicas o mínimo, pode mandar mais, ó. Isabela Rocha, teve Léo Foguete, The Weeknd, George Sparks, te ajudei, pronto, vai falar que eu não falei nada, ajudei, hein, ajudei. Agora 943-99-9130, esse iPhone é meu. Marco Aurélio.
1: Serginho, boa tarde, tudo bem?
0: O cara que tem um xodó com os carros dele, que é impressionante. Não, não. Seu carro nunca tá sujo, bicho.
1: Não, tá sujo.
0: Você nunca tá sujo. Agora. É mentira. Ele pega, o carro dele pega chuva, ele já manda lavar.
1: Você sabe que eu lavo, eu te mando só.
0: Dá um talento. Comprar carro dele é comprar de olho fechado, porque é carro bom.
1: Que isso.
0: Meu querido, vamos viajar? Vamos pegar um aviãozinho, vamos lá ver o Mickey. Com tudo pago.
1: Sensacional, hein?
0: Você gosta de café da manhã de hotel?
1: Nossa! Então, não existe coisa melhor,
0: né? É daqueles de hotel de chique, né? Porque nós não vamos colocar em qualquer hotel.
1: Sim, sim.
0: E não precisa nem se preocupar com legenda lá, porque vai o guia junto do seu lado.
1: Olha só que sensacional.
0: Você vai pedir até pra ir no banheiro, ele fala, eu pergunto, onde é que é o banheiro que ele quer ir? Pronto.
1: Muito
0: guia tudo
1: bem.
0: Pra tudo quanto é lado.
1: Sensacional, avião Rádio Disney Orlando.
0: Todos os parques, hein, meu?
1: Olha só.
0: Se colocar na ponta do lápis tudo, o preço de tudo isso...
1: Mais ou menos quanto?
0: 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Dá a BMW que você tem lá. Aquela lá que você... 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
0: Com o acompanhante também.
1: No esquema de primeira da Rádio
0: Premium.
1: Disney.
0: Premium. E quem vai comer um hamburgão por nossa conta hoje? Elaine Souza, final telefone 2218, ganhou, Lili! É voucher da Burger pra você, viu? Daqui a pouco tem muito mais presente. Com ele, Marco Aurélio, o seu amigão... que tem os carros mais limpos do mercado aí, tá bom? Valeu, irmão, tamo junto.
1: Música, Serginho.
0: Valeu, deixa eu só contar um negocinho antes aqui.
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0: Sim, sabia que a carteira de identidade nacional, famoso RG, também pode ficar no celular e ser usada como documento no dia a dia? Sabia? Não sabe, vai saber agora. Mesmo assim, muita gente ainda não baixou a versão digital do app gov.br, né? Ela pode ajudar em situações como viagens, entrada em eventos e outras rotinas. Pega a identificação, tá? O governo também alerta para golpes e reforça que não pede pagamentos nem dados pessoais por WhatsApp. Falei tudo, agora vou apertar esse botão e vou embora. Valeu você que ficou junto comigo aqui.
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1: Rádio Disney 4h58 em São Paulo. Boa tarde.
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20: Bora, galera do bem. Ótima tarde de sabadão pra você que tá aqui comigo. Nos 91.3 da sua Rádio Disney. Tudo bem por aí? Que tudo certo. Prazer, eu sou Marco Aurélio, tamo junto por aqui, ó, até às 10 da noite com as melhores músicas pra você na playlist Rádio Disney. Muitas promoções bacanas, vários presentes também. Faz o seguinte, aumenta o volume, fica à vontade, vem comigo. Desde já, obrigado pela sintonia, hein? Tamo junto! 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

Agora teve Bruno Mars, o Coldplay, Henrique e Juliano. Oi, hein? Mais uma sequência pra você de 4 músicas pra você concorrer àquele iPhone 17 que só a Rádio Disney joga na sua mão, tá? Notou a sequência com 4 músicas no fim de semana aqui na Rádio Disney? Então já manda hashtag esse iPhone é meu no 943-99-9130. Participa, boa sorte. Aliás, falando no WhatsApp, 943-99-9130, nessa hora tem par de ingressos aqui pra você, ó, pro Cine System. Cine System, cinema além do filme, no Shopping Frei Caneca, Morumbi Tal Shopping, Bourbon, São Paulo. Vai curtir uma telinha com banca da Rádio Disney. Para isso, nome completo no WhatsApp. Vai lá, 943-99-9130. Boa sorte!

0: System vai curtir uma tela por conta da Rádio Disney. Ó, Cine System, tá? Cinema além do filme no Shopping Frei Caneca, Morumbi Tal Shopping, Bourbon, São Paulo. Já manda nome completo no WhatsApp, 943-99-9130. Final dessa hora, sai o resultado, fechou? Boa sorte!
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0: Rádio Disney 5:23 em São Paulo.

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5: Tamo de volta, galera do bem. A cada dia que passa, tem mais gente vindo aqui pra Rádio Disney, mais gente sintonizando os 91.3. Tamo juntos!

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0: Rádio Disney é tudo! Chainsmoker, Clubhouse, Closer, na playlist Rádio Disney. Galera do bem, faltam 6 minutos para 6 horas. Ó, agradecer a todo mundo que participou nessa hora aqui. Muita gente querendo esse par de ingressos pro Cine System. Bora lá então saber o resultado, né? Quem tá levando esse par de ingressos vai curtir uma tela no Cine System com banca da Rádio Disney, né? É você! Vera Nascimento, final do telefone 7663. Cadê a Vera? Aê, Vera, parabéns, Vera! Faturou os ingressos aqui do Cine System. O par de ingressos, né? Cine System, cinema além do filme no Shopping Frei Caneca, Morumbi Town Shopping, Bourbon, São Paulo. Vera, a produção vai entrar em contato contigo e explicar como faz pra você passar aqui na Rádio Disney, retirar o seu par de ingressos pro Cine System. Fechou? Agora, você que não ganhou presente ainda, não sai daí não, tá? Tem mais presentes aqui na Rádio Disney. Fica aí!
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0: Se liga nessa dobradinha de cinema que tá super em alta no mundo Disney. Ó, de um lado, temos o Diabo Veste Prada 2, né, que já tem data para chegar ao Disney Plus. A estreia será na quarta-feira, dia 29 de julho, depois de passar pelos cinemas com força total e reencontrar Anne Hathaway e Meryl Streep em cena. Na história, Andy Serkis volta a Runaway e fica frente a frente mais uma vez com Miranda Presley em meio a uma nova crise no mundo da moda, tá? Agora, do outro lado, temos Toy Story 5, que já é o filme mais assistido de 2026 no Brasil e mostra que Woody, Buzz e Companhia Limitada continuam gigantes. O novo capítulo coloca Jessie no centro da trama, enquanto os brinquedos encaram a disputa pela atenção de Bonnie contra um tablet. Tem nostalgia, tem sucesso, tem Disney dominando as conversas. E aí, qual desses dois tá no topo da sua lista, hein?
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0: Rádio Disney agora 4h57 em São Paulo.
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0: Tamo de volta, galera do bem. Vai anotando aí a sequência com quatro músicas. Manda a hashtag esse iPhone é meu no WhatsApp, Rádio Disney. Na playlist do fim de semana tem um iPhone 17 esperando por você aqui, ó. É tudo! E agora que tal isso aqui?
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0: Bora! Começando a partir de agora o Super Expresso Rádio Disney. Tem uma hora de música pra você aqui nos 91.3. Tem também o voucher pra hamburgueria Burger. Aí sim, hein? Então vai lá, 943-99-9130. Nome completo no WhatsApp. Participa. Boa sorte!
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0: Fechando aqui o Super Expresso, ó, foi uma hora de música pra você aqui nos 91.3. Super Expresso já era e volta a qualquer momento na Rádio Disney. Agradecer também a galera que participou nessa hora. Muita gente querendo esse voucher do Burger, hein? Quem tá levando o voucher do Burger, da hamburgueria Burger, é a Ariane Leme, final do telefone 9916. Parabéns, Ariane! Se deu bem, faturou aqui o voucher da hamburgueria Burger, Ariane. E a produção vai entrar em contato contigo, fechou?
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0: Ó, oh, bem legal esse esquema aqui, né? A Prefeitura de São Paulo lançou o app Smart Sampa Cidadão, que usa a câmera do celular para ler placas de carros, tá? A ideia é ajudar na identificação de veículos roubados, clonados ou com alguma restrição. E sistema, se o sistema encontrar algo, a central já faz a secagem e aciona as forças de segurança se for necessário. Bem bacana, né? O aplicativo já está disponível para Android e iOS e também exige cadastro para o uso.
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0: Rádio Disney agora 6h56 em São Paulo! 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
2: 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E é por isso que Tang acredita que fazer arte faz parte. E para 100% da recomendação diária de vitamina C em dois copos de 200 ml fazer parte do seu dia, conte também com Tang. Nutrir a criatividade prepara um futuro melhor.
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7: Olá, galera, tudo bem? Ótima noite de sabadão pra você que tá aqui comigo nos 91.3 da Rádio Disney. Obrigado aí pela sintonia, pela companhia. E tem muito mais músicas aqui na playlist, ó.

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Assim, ó, tenho aqui nesse momento um fone AirBuds da Aiva. 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Final da hora sai resultado, quem sabe se não leva esse fone de ouvido AirBuds.

0: Taylor Swift, Shake It Off, na playlist Rádio Disney. 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Final da hora sai resultado, fechou?
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0: Rádio Disney 723 em São Paulo. Boa noite.
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0: Tamo de volta, galera do bem. A cada dia que passa, tem mais gente vindo aqui pra Rádio Disney. Mais gente sintonizando os 91.3. Obrigado pela sintonia. Tamo junto aqui, ó.

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0: Adventure of a Lifetime aqui na playlist Rádio Disney. Teve também a Miley Cyrus, o Ferrugem, a Ana Castela. Aí, ó, mais uma sequência pra você mandar ver pra concorrer àquele iPhone 17 que a Rádio Disney vai jogar na tua mão, tá? Anota aí a sequência com 4 músicas na playlist do fim de semana da Rádio Disney e manda a hashtag esse iPhone é meu no WhatsApp Rádio Disney. Fechou? Participa lá, boa sorte. Quem sabe esse iPhone 17 não vai pra tua mão, hein? Boa sorte! Aliás, falando em sorte, quem se deu bem e tava com a sorte toda agora, tá levando o fone AirBuds da Aiva é a Letícia Luísa da Silva Oliveira, final do telefone 9076. Parabéns, Letícia! Se deu bem, Letícia! Faturou aqui o fone AirBuds da Aiva, vai ouvir a Rádio Disney a qualquer momento, em qualquer lugar, com esse fone AirBuds da Aiva. Parabéns! A produção vai entrar em contato contigo, ok, Letícia?
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0: Bora lá então, o Corinthians está perto de renovar o contrato de Memphis Depay, né? Segundo a ESPN, o clube e jogador já chegaram a um acordo sobre salários, bonificações e questões comerciais. O único impasse nisso tudo é a duração do novo vínculo, né? O Timão quer renovar por mais 2 anos, enquanto o staff do atacante prefere 3 anos. A diferença está ligada no pagamento da dívida, né? De cerca de 44 milhões de reais que o clube tem com o holandês. O contrato atual termina na próxima quinta-feira e o Corinthians tenta fechar o acordo o quanto antes. Agora vamos falar do goleiro Vozinha, lembra? Sensacional Vozinha, né? Se destacou pra caramba na seleção de Cabo Verde na última Copa do Mundo e encontrou um novo clube, o Vozinha. Ele vai jogar aqui na América do Sul, no Colo-Colo do Chile. Livre do mercado, aliás, livre no mercado, o arqueiro chegou a ser especulado em equipes do Brasil. Vozinha viaja nos próximos dias para realizar exames médicos antes da apresentação oficial. O Colo-Colo é líder disparado no campeonato chileno, né? Se continuar assim e garantir uma vaga na próxima Libertadores, você vai ver Vozinha na tela da ESPN e também no Disney Plus. 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
0: Rádio Disney, agora 7h57 em São Paulo. Boa noite.

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9: Bora, galera, tudo bem? Tamo de volta nessa hora aqui, ó. Kit masculino da Mahogany, tá? Mahogany, viva a sua história. Nome completo no WhatsApp. Participa lá. Boa sorte.

na playlist Rádio Disney. Shivers, galera do bem, agora 8h03 em São Paulo. 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Enquanto isso, a gente segue aqui com mais Mirro.

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0: Galera do bem, 8h22 em São Paulo. Ótima noite de sabadão pra você que tá aqui comigo nos 91.3. Obrigado aí pela sua sintonia, pela sua companhia. Ó, nessa hora aqui tem pra você o kit masculino da Mahogany, tá? Mahogany, viva a sua história. Pra concorrer àquele esquema no WhatsApp Rádio Disney, vai lá. Nome completo no 943-99-9130. Participa, boa sorte. Final da hora, sai resultado, fechou? 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
7: Bora, galera do bem! Tamo de volta. A cada dia que passa, tem mais gente chegando aqui na Rádio Disney. Mais gente sintonizando os 91.3. Obrigado aí pela sintonia, pela companhia. Tamo junto! Aumenta o volume! Rádio Disney é tudo!

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E o Alok aqui na playlist Rádio Disney com a live. Teve também Matheus e Cauã, teve a Lola Young. Ó, mais uma sequência pra você, hein? Pra concorrer aqui ao iPhone 17. Anota aí a sequência de quatro músicas aqui da playlist do fim de semana da Rádio Disney e manda no 943-99-9130 com a hashtag Esse iPhone é Meu. 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Ó, deixa eu lembrar também que nessa hora tá valendo aqui o kit Mahogany, kit masculino da Mahogany. 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

0: aqui na playlist Rádio Disney, teve também o World Republic. Galera do bem, faltam 7 minutos para as 8 horas da noite, aliás, para as 9 horas da noite desse sabadão. Uma ótima noite de sábado para você. Obrigado pela sintonia, pela companhia. Aliás, obrigado a todo mundo também que mandou ver nessa hora no WhatsApp Rádio Disney, porque estava valendo o kit masculino da Mahogany. Mahogany, viva a sua história! Muita gente querendo esse kit. Quem se deu bem e tá levando é você, ó. Luciana Fernandes, final do telefone 7009. Ô, Luciana, parabéns, Luciana. Faturou aqui o kit masculino da Mahogany. E a produção vai entrar em contato contigo, fechou?
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0: Fora do Conta Tudo aqui na Rádio Disney. E a gente começa falando aqui da Shakira. Aliás, a Shakira revelou que sonha em fazer uma parceria com Dua Lipa. É isso mesmo. É, imagina só, em papo recente, ela disse que admira a Dua Lipa e elogiou o espanhol da Dua Lipa, também que considera perfeito. O assunto ganhou força depois que Dua Lipa cantou a música Antologia em um show na cidade de Bogotá. Shakira viu, compartilhou o momento nas redes e agradeceu pelo carinho. Será que esse encontro vira música? Será? Vamos falar do Sam Smith? Sam Smith anunciou o quinto álbum da carreira, Hazel Eyes, que chega no dia 21 de agosto. Junto com a novidade, o cantor também lançou o single My Guy, né? Uma faixa sobre amor e os sentimentos que nascem em Nova York, e ainda O Mother, sobre o acolhimento materno. O disco vai ter 12 músicas e marca uma fase mais pessoal e romântica do artista, que também segue com shows especiais pelo mundo afora. Ó, a qualquer momento, mais um Conta Tudo aqui na Rádio Disney.
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0: Rádio Disney 8:56 em São Paulo.
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0: Bora, galera do bem. Ótima noite de sabadão para você que tá aqui comigo nos 91.3 da Rádio Disney. Obrigado pela sintonia, pela companhia. Aumenta o volume, tem David Guetta aqui, ó.
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